0: En este momentico me está entrando un guasapo. ¿Qué pasaría? ¿Qué pasaría? Miremos a ver.
1: Buenas olímpicas. Ay, no, qué puente tan acalorado. Qué hijueputas calores tan horribles. A mí me suda desde la nuca hasta abajo. Ay, no. Qué calor está, berraco. Me está sudando la nuca.
2: Y a mí me suda también desde el ombligo a la... Ay, no, por Dios, qué calor es tan horrible. Eso no, uno no puede dormir. Mejor dicho, uno suda bañándose.
1: No, qué horror. Ay, no, muy rico estar de puente, pero con este calor tan berraco. Uno en Yarumal sintiéndose en Cartagena. Ay, no, qué calor tan berraco. Ay, no.
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